0: uma condicionada de reconhecimento. E a condicionada de reconhecimento é assim de obra.
1: Mas se ele tomar tudo, Santa Maria Trovada vai dar distinção e pão.
0: Santa Maria Trovada vai dar distinção e pão. Santa Maria Trovada vai dar distinção e pão.
1: Porque o Trovado vai buscar a lei do Divi. Santa Maria Trovada vai dar distinção e pão.
0: Santa Maria Trovada,

0: pagando a luz e ordem para a gente a razão. E quando a senhora tem um carro, como se ele não vai?
1: Mas ele tem a sua, só que está na minha escravada, foi para a gente ter que ser igual.
0: Só que era posada, mas foi quando a gente veio. Só que era na minha escravada, foi para a gente ter que ser igual.
1: Não é para ter mais, mas foi para a gente ter que ser igual. Só que era na minha escravada, foi para a gente ter que ser igual.
0: Santa Maria de Chavara foi a distância errada.
1: E quando
0: eles vão para o Brasil, que significa que o povo não pertence, Santa Maria de Chavara foi a distância errada.

0: Quando ele foi chamado na mão, ele foi chamado para lá, de pecar, não sai nem. Cristo, você era ele, ele era da terra, ele bateu no céu, ele foi salvado, só salvado, e a sua vida será comigo, a minha era sua obrigação.
1: A mulher disse assim,
0: e por isso, a mulher vai lá, tá bom?
1: Santa
0: Maria de Salvador, que está distinta e clara. E para o mundo de Salvador, que se trata em corpo, que é Santa Maria de Salvador.